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Acabamos de escuchar Natalia Malo com o tema Coração em Pó. Antes disso, tuvimos Dengo Modo Amor, por Thiago El Niño e Tolen. E agora vamos seguir continuando com um tema que se chama Tudo Bem, por Martins, de seu álbum chamado Interessante e Obsceno, del ano de 2023.

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1: Nem fala mais, hein?
2: Agora vamos tocar aqui em Caipirinha Livre o primeiro tema do prometido álbum de Anitta. O tema se chama Caso de Amor e é com os chicos de Os Garotinhos, que não são tão chicos assim, não? Por lo menos eram chicos quando os vimos pela primeira vez. Pero estão em gira por Europa. Atentos, a banda é muito boa e recomendamos muito.
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0: Estas duas últimas canções que tocamos agora, Catedrais com Iago Próprio e Mandinga com Anitta e Marina Sena, são um tributo a um clássico da música brasileira.
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1: Agora vamos escutar Baculejo por Gugs.

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Escuchamos Fé Cega por Formiga Dub Filosofino Empresto do Coco, featuring Lo Roma Brito. Vamos seguir continuando.

Em Brasil, quando uma pareja discute seu relacionamento em público, chamamos de DR. Aqui, os de Barbarice se inspiraram em um evento como este.

Vamos escuchar agora uma versão brega do clássico Vou Festejar, originalmente por Betty Carvalho.